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3: 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Bom dia. 4 e 1.

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2: 5 e 3.

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1: Bom dia, queridos filhos e filhas. Espero que o seu dia esteja começando de forma intensa e maravilhosa. Que a Bíblia seja uma cartilha de vida de oração. Em nome do Pai, do Filho e do Espírito Santo. Amém. Senhor Jesus, no início deste dia, me coloco em oração. Jesus, que despertaste no coração de Santa Teresinha do Menino Jesus tanto amor, inflamai meu amor para convosco. E nesta manhã, me recomendo em prece a Santa Teresinha do Menino Jesus. Ó mimosa flor de Jesus e de Maria, a vós recorremos nesta manhã. Auxilia-nos, Santa Teresinha, no caminho a Jesus pela renúncia, no abandono e no mais profundo amor. Santa Teresinha do Menino Jesus, fazei-nos hoje e sempre simples e dóceis, humildes e confiantes. Lembrai-vos, ó Santa Teresinha, que prometestes passar o vosso céu, fazendo bem sobre a terra sem descanso, até ver completo o número dos eleitos. Desperto neste dia a clamar, Santa Teresinha, sede nosso anjo protetor na travessia desta vida e não descanse até que nos veja no céu. Santa Teresinha do Menino Jesus, que encontraste graça aos olhos de nosso Senhor Jesus Cristo, leve até Ele esta prece matinal. Santos anjos da guarda, eu me recomendo e peço ao meu santo anjo protetor. Santo anjo do Senhor, meu zeloso guardador, se a ti me confiou a piedade divina, sempre me rege, me guarde, me governe, me ilumine. Amém. Pai nosso, que estais no céu, santificado seja o vosso nome. Venha a nós o vosso reino, seja feita a vossa vontade, assim na terra

0: como no céu. O pão nosso de cada dia nos dai hoje. Perdoai-nos nas nossas ofensas, assim como nós perdoamos a quem nos tem ofendido. E não nos deixeis cair em tentação, mas livrai-nos do mal. O Senhor esteja convosco. Ele está no meio de nós. Ó Deus, por intercessão de Santa Teresinha do Menino Jesus, padroeira das missões, abençoai, santificai os lares, abençoai e santificai a água que será bebida, a roupa dos enfermos, as fotos de família. Em nome do Pai, do Filho e do Espírito Santo, Santa Teresinha do Menino Jesus, intercede a Deus por mim. Um bom dia e abençoado dia a todos. Amém.
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2: 6 e 5, pessoal.

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1: Vou mandando aí, pessoal. 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Um abraço pra todo o pessoal lá de Ferragem São Carlos. 6:21.
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1: 6:21.

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2: São 6h24.

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2: É isso aí, pessoal. 6:33.

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1: 6:41.

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2: Oh, 6:44.

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3: É comigo mesmo, são 7:01, minha gente, vamos nós, vamos andando aí com essa rebimboca da parafuseta aqui. Maravilha? É, descansa, carrega umas viajadas, uns viajão bacana para você que tá firme ouvindo nós. Aonde estiver ouvindo, um abraço, muito bom dia, minha gente. E moda na conversa aí. Tá, exame? Tem um carreiro? Oh, tem um carreiro paidinho? Aí o... O Bruno Marrone? O Rancho do Vale? Oh, maravilha. Milionário José Rico, a sua volta. Pedro Bento Zé da Estrada, com Abel e Caim, é? A carta do Pracinha. E a colheita, rapaz, a colheita de espinhos, rapaz. Zé Mulato e Cassiano. 7:02.

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1: Então, 7:19.

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0: 722.

maravilha, é só modão, hein, pessoal? São 7h22. É, descansa, carrega umas viajadas bem caprichadas. Oh, e hoje é segunda, hoje, compadre. Maravilha, maravilha. Bom, vamos fazer o seguinte, vai, já que é segunda-feira mesmo, domingo tem eleição. Ei, credo. Aqui, ó, tá aí os homens. Vamos falar em moda que nós ganha mais. Tá aí o Teixeirinha. A volta do tropeiro velho. César e Paulinho. Você marcou pra mim? Belmonte Amaraí? Por ser vagabundo. Eita, e o trio Parada Dura? 1 milhão de lágrimas. Oh, vai cair muita água desses olhos aí. 7h23.

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1: 7:27.

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1: 7:33.

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2: Em Lençóis agora, 7:41.

Vamos andando aí, pessoal. Não pode parar, não. São 7h41. Segundo, hoje, segunda-feira. Oh, maravilha! E vamos mandando aquele bom dia para você que tá firme escutando nós aí. Obrigado pela audiência. Segunda-feira e 28 de setembro ainda, hein? Beleza? E é modão na conversa. E falando em modão, tá aí, ó. Pra você que tá firme escutando nós, tem um Carreiro e Pardinho, a Fundanga. O João Paulo Daniel, aos Trancos e também aos Barrancos. E fui eu, Zezé de Camargo e Luciano, 7h42.

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1: 7:48.

0: bem ficar.
1: É, vamos embora, pessoal. Chegando ao final da Alvorada Nessoense, obrigado a todos que nos acompanharam. Na sequência, Alessandro Manhã Mais. Tchau, minha gente, até lá!

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1: 7:57.

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1: Um homem de 34 anos foi preso em flagrante pela Polícia Militar de Lençóis Paulista durante a tarde do último sábado, dia 26 de setembro, após ser denunciado por realizar uma cobrança mediante ameaça, portando uma arma de fogo pelo bairro Jardim do Caju. Segundo o boletim de ocorrência, equipes da ROCAM, policiais com motocicletas da 5ª Companhia do 4º Batalhão de Caçadores, realizavam patrulhamento preventivo pelo município quando foram acionados para atender a ocorrência. Os policiais se deslocaram até o local indicado e conseguiram localizar o suspeito. O indivíduo já era conhecido dos meios policiais e, durante a abordagem, já sabendo que o mesmo costumava andar armado, inclusive na denúncia apontava como uma espécie de cobrança armada, realizaram busca pessoal e veicular e acabaram logrando êxito em apreender uma arma de fogo calibre 9mm, que é de uso restrito. Ela estava municiada, com 13 munições intactas. O cobrador então foi detido e conduzido à Central de Polícia Judiciária em Bauru, onde o delegado de plantão ratificou a prisão em flagrante, permanecendo mesmo à disposição da justiça. Mais detalhes da ocorrência, às 16h, no programa Plantão de Polícia da Rádio Difusora. Um bom dia a todos. Eu volto logo mais em um novo boletim de notícia. E você segue com a programação musical.
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4: 9 e 9.
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0: 9h20.
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0: 9h22.

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1: Na seção Gastos da Máquina Pública com Dinheiro do Povo, apesar do número elevado de assessores de imprensa, o edital aberto pela Prefeitura de Lençóis Paulista para a contratação de serviços de publicidade prestados por intermédio de uma agência de propaganda já chegou a outra fase. E de acordo com o comunicado publicado no Diário Oficial do Município, na concorrência presencial já saiu a classificação.

0: classificação das empresas participantes, onde, em primeiro lugar, aparece a empresa Versão BR Comunicação e Marketing Limitada, de Ribeirão Preto, com pontuação técnica total de 92,17. A Olé Propaganda e Publicidade, da cidade de Ponta Grossa, no Paraná, teve pontuação técnica total de 83,83. A Anabuco Propaganda e Marketing Limitada, de Bauru, aparece com pontuação técnica total de 82,83, enquanto a última classificada, a Quest Comunicação Limitada, da cidade de Assis, teve pontuação técnica total de 82,33. Ainda segundo a publicação que a reportagem da Rádio Difusora teve acesso, conforme procedimento previsto no edital, a sessão foi suspensa e aberto o prazo para interposição de recursos. Lembrando que para esse tipo de serviço, o prefeito de Lençóis Paulista pretende gastar dos cofres públicos do município R$1.500.000. Isso mesmo, R$1.500.000, com o simples objetivo de promover a venda de bens ou serviços de qualquer natureza, difundir ideias ou informar o público em geral, coisa que o monte de assessores contratados pelo prefeito não devem estar dando conta. Quantos são mesmo? 18? Continuem com a programação da Difusora. Eu volto logo mais em um novo boletim de notícia.
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1: 10:21.
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1: Olá, bom dia, ouvinte difusora.
2: Bom dia, amigo. Bom dia, irmão.
1: É hora de falarmos de esporte e a gente começa com o pé lá embaixo, acelerando. É isso, Fórmula 1. Pois é, como diria Chiquinha, a vitória de George Russell no GP do Azerbaijão no último sábado ganhou contornos dramáticos graças à aproximação iminente de Max Verstappen em meio a uma bandeira amarela na volta final. Apesar do susto, o inglês levou a melhor, com uma vantagem modestíssima. Isaac Hajar completou o pódio em terceiro lugar, voltando após três corridas, fora por lesão. E Gabriel Bortoleto ficou em 13º, Gabrielzinho. A chegada mais apertada da temporada, a 11ª de todos os tempos e a menor desde 2023, quando Verstappen chegou à frente de Lewis Hamilton no GP da Austrália. A vitória do último sábado ainda quebrou um jejum de 7 GPs de Russell fora do topo do pódio da Fórmula 1. O último triunfo do inglês havia sido na Áustria, em junho desse ano. O triunfo valeu como o terceiro de Russell na temporada e o 8º na carreira do inglês. Para completar, ele reduziu de forma considerável sua diferença para o líder do campeonato, Kimi Antonelli, de 81 para 66 pontos. Para completar o final de semana, George faturou seu primeiro Grand Slam da carreira, conquistou a pole position, liderou todas as voltas, fez a volta mais rápida e venceu a corrida. Bota Grand Slam nisso aí! A única coisa chata da corrida é que, além de chegar em 13º lugar, ou seja, Gabriel Bortoleto, a gente está falando do brasileiro, ele acabou sendo punido perdendo 2 posições no grid de largada por ultrapassar Sérgio Pérez durante a bandeira amarela. É, não era a corrida aí do nosso brasileiro Gabrielzinho Bortoleto, apesar dos pesares. Ó, abandonaram a corrida Valtteri Bottas da Cadillac, o Franco Colapinto da Alpine, Pierre Gasly também da Alpine, Lando Norris da McLaren, Alexandre Albon da Williams, Fernando Alonso da Aston Martin e Lance Stroll da Aston Martin também. Com um detalhe, se não fosse essa punição do Gabrielzinho Bortoleto, ele tinha chegado na frente de outra McLaren. Oscar

0: Piastri, que terminou bem atrás de Gabrielzinho Bortoleto. E para quem acompanha e gosta da Fórmula 1, a Fórmula 1 retorna já no próximo final de semana. É, entre os dias 2 e 4 de outubro, para o GP do Bahrein, na Malásia. A etapa no circuito de Sepang será válida como a 16ª de um total de 23 confirmadas até o momento. E claro que a gente segue na torcida aí para Gabriel Bortoleto voltar a ter um bom desempenho e pontuar na Fórmula 1, já que ganhar tá difícil, né? Então fica o convite, hein? Próximo final de semana é mais uma vez final de semana de Fórmula 1. E ainda falando de esporte, mas saindo das pistas e indo para o campo gramado, tá na hora de falar de futebol. E você já sabe, aqui na Difusora, quando a bola rola, apita aí! E a gente começa falando sobre a força feminina no futebol. É Campeonato Brasileiro.
1: Campeonato Brasileiro.
0: Onde em campo tivemos São Paulo.
2: Salve o tricolor paulista.
3: São Paulo.
0: E Corinthians.
2: Salve o Corinthians.
3: Corinthians.
0: É, e o São Paulo Tricolor Paulistas meninas largaram na frente na decisão do Campeonato Brasileiro Feminino ao vencer o Corinthians por 2-1 de virada. O jogo foi sábado na Neoquímica Arena, com o Corinthians perdendo mais uma em casa. Agora, foram as meninas. Gabi Zanotti abriu o placar para as donas da casa, mas Giovanna Crivellari e Isa Guimarães marcaram os gols da vitória tricolor no primeiro confronto da final. Após a virada, o São Paulo resistiu à pressão das donas da casa e confirmou a vitória. Agora a partida decisiva será disputada no próximo sábado, dia 3, véspera das eleições, hein? No Morumbis. As meninas do Tricolor serão campeãs com um empate, enquanto as meninas do Corinthians precisam vencer por 2 gols de diferença para conquistarem o título no tempo normal. Caso no tempo agregado dê empate, claro, decisão nos pênaltis. Esse foi o confronto entre São Paulo e Corinthians. Melhor para as meninas do São Paulo. E ainda falando sobre Campeonato Brasileiro, mas agora masculino, vamos falar também da Série B? É, porque nesse final de semana passado nós tivemos o início da 30ª rodada de 38, com o campeonato se afunilando ainda mais. E no duelo de paulistas, Novo Horizontino só ficou no empate com São Bernardo, empate sem gols, 0-0. Quem quer se classificar, quem quer ser campeão, voltar para a série principal, não pode estar dando vacilo assim não, viu, Novo Horizontino? Empatando, perdendo pontos em casa, assim não dá certo. Em contrapartida, o Vila Nova, mais líder do que nunca, venceu. Dessa vez o Londrina, 2-0, e deu aquela distanciada do segundo lugar, hein? O Náutico bateu o Sport Recife Leão do Norte por 3-1. Empate em 2-2 de Operário e Ceará. No duelo goiano, melhor para Atlético Goianiense, que venceu o Goiás por 1-0. No duelo catarinense, melhor para o Criciúma, 3-0 em cima do Avaí. Outro 3-0 foi CRB contra Goiás. O Fortaleza empatou com o Atlético em 2-2. Hoje, 7:30 da noite, tem Ameriquinha de Minas, o Coelho contra o Juventude. E amanhã, outro duelo paulista, hein? 7:30 da noite, o Botafogo de Ribeirão Preto vai enfrentar a Macaca Ponte Preta de Campinas, a nossa lanterninha. E por falar em lanterna, como eu disse, o Vila Nova agora tem 54 pontos, mais líder do que nunca, seguido do Fortaleza com 52. Em terceiro está o Novo Horizontino com 51. Ainda na busca pela liderança, o São Bernardo agora é 12º com 42. O Botafogo de Ribeirão Preto, que joga amanhã, ainda continua na boca da zona de rebaixamento em 16º com 32 pontos. E a Macaca Ponte Preta, como eu disse, tem 13 pontos. É a lanterninha, está em 20º. Esse é o Campeonato Brasileiro.

0: brasileiro da Série B. E por enquanto é isso. Agora você segue com sua vida e eu sigo com a minha vida aqui, já preparando o próximo boletim de notícia para você ao meio-dia, quando traremos informações sobre Campeonato Paulista, aquele nosso do interiorzão, E da amarelona, a seleção brasileira tem novo amistoso contra a Austrália. Amanhã. Mas isso é assunto pro meio-dia, ok? 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
1: E não é brincadeira, não.
2: Primeiro amor da cidade. Então, pra diante, que é pra diante que o caro canta, queridos ouvintes. E assim nós vamos.
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2: 11:41.

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1: Olá, boa tarde, ouvinte difusora.
2: Boa tarde a todos.
1: É hora de falarmos de esporte e o assunto é futebol. E todo mundo sabe aqui na Rádio Difusora, quando a bola rola, apita aí. E a gente começa falando sobre Campeonato Paulista.
3: Campeonato Paulista.
1: Mas é aquele nosso, sou do interiorzão. É Copa Paulista 2026 e a sua semifinal. E nesse último final de semana tivemos o primeiro jogo da ida, onde todo mundo empatou. O Grêmio Prudente em casa empatou com a União São João de Araras em 0-0. Enquanto na cidade de Buru, quer dizer, na cidade de Bauru, a Maquininho Noroeste não passou de um empate com o São José em 1-1 na manhã de ontem, domingão, no estádio Alfredo de Castilho, em Bauru, pelo jogo de ida da semifinal da Copa Paulista. Neto Oliveira abriu o placar para o São José, enquanto Bruno Lopes deixou tudo igual para a Maquininho Noroeste de Bauru. E se o sol tava forte e judiou da torcida? Aquela sombra lá dos eucaliptos era disputa mais acirrada do que aquela que tava em campo. Todo mundo queria uma sombrinha. E com o empate do Noroeste, a decisão da vaga ficou para o segundo confronto, onde Noroeste e São José voltam a campo no próximo sábado, dia 3, véspera das eleições, 7h no estádio Martins Pereira, em São José dos Campos. Quem vencer, avança à final da Copa Paulista. Em caso de novo empate, a classificação será decidida nos pênaltis. Assim também como acontecerá com o duelo, confronto entre União São João e Grêmio Prudente, que terminou em 0-0, mesmo esquema, hein? Só que o jogo da semifinal, jogo da volta, entre União São João e Grêmio Prudente, será um pouco mais cedo, às 15h, enquanto Norusca entra em campo lá em São José dos Campos para enfrentar o São José às 19h. Os dois jogos serão no sábado. Essa é a Copa Paulista, o nosso futebol do interiorzão, sou.

0: de falar sobre ela, a nossa Marelona.
1: Brasil!
0: É, quen, quen, quen, quen. O Brasil empatou com a Austrália 1-1 no Queensland Country Bank Stadium em Townsville na última sexta-feira. E em entrevista coletiva, o treinador da seleção brasileira, o Mr. Carlo Ancelotti, analisou o empate em 1-1 entre Brasil e Austrália. Essa foi a primeira vez da seleção brasileira, nossa amarelona, em campo depois da participação desastrosa na Copa do Mundo. Vamos então ouvir o que disse o técnico da seleção brasileira, o italiano Carlo Ancelotti.
2: O time podia ganhar, tivemos oportunidade, era difícil jogar nesse campo. La verdad que después encajamos gol, el equipo reaccionó y tuvo un empate merecido al final. Tenemos que ser pacientes porque son testes que tenemos que hacer, dar oportunidad a los jóvenes que juegan menos y seguir en la frente porque era un test y también el próximo va a ser otro test. Ahora la prioridad es dar minutos a los jugadores que juegan menos, jóvenes que tienen potencial, como Hendrik, Estevao, y vamos a seguir en esta línea. El torcedor tiene que ser paciente y cuando vamos a tener competición oficial, el equipo estará preparado. Faltó un poco de acierto en el último tercio, pero el equipo luchó hasta el final, no quería perder y no perdió.
0: Daí as palavras do Mister Carlo Ancelotti falando a respeito desse confronto entre Brasil e Austrália. Primeiro confronto 1-1. Agora nossa amarelona enfrentará novamente os australianos amanhã, terça-feira, em duelo que será realizado no Suncorp Stadium em Brisbane. O horário? Mesmo horário, hein? Da última sexta-feira, viu? 7 horas da manhã, 7 horário de Brasília. E quem também falou com a imprensa nesse final de semana foi o meio-campista Martinelli, que valorizou sua primeira convocação para a seleção brasileira e a oportunidade de trabalhar com o técnico Carlo Ancelotti. Em entrevista, ele explicou que deseja agarrar a oportunidade, pois sabe o quanto é difícil chegar à amarelona, e destacou que os atletas devem se sentir privilegiados por estarem representando a seleção brasileira vestindo a camisa da nossa amarelona. Vamos ouvir então o meio-campista Martinelli, que hoje joga como atacante do Chelsea, na Inglaterra.
3: É um sentimento de um sonho realizado. Eu acho que todo jogador quer estar vestindo o escudo da seleção. Só tenho que agradecer a Deus por essa oportunidade, pelo professor, todo o staff. E cada dia que passa aqui eu tô desfrutando o máximo, vivendo intensamente isso. Porque a gente sabe como que é difícil estar aqui. Então quando a gente está aqui tem que se sentir privilegiado e dar nossa vida pela seleção.
0: Tá aí as palavras do meio-campista da seleção brasileira, Martinelli, falando sobre sua convocação para a seleção brasileira. Lembrando que nesse primeiro amistoso da data Super FIFA, Martinelli não foi a campo no empate em 1-1 contra a Austrália na última sexta-feira em Townsville, mas tá de olho no próximo duelo contra os australianos amanhã e diante da Índia no próximo sábado, dia 3. Esses são os confrontos, próximos confrontos da seleção brasileira masculina de futebol, a nossa amarelona.

0: E antes da gente finalizar esse bloco de notícias esportivas, a Confederação Brasileira de Futebol, conhecida como CBF, garantiu 2 semanas completas de futebol para o período entre as rodadas 33 e 34 do Campeonato Brasileiro Brasileirão e as semifinais da Copa do Brasil. Entre o dia 28 de outubro e 8 de novembro, o torcedor de futebol poderá acompanhar diariamente jogos das 2 principais competições nacionais. Será uma sequência de 12 dias que movimentará as emoções de apaixonados por todo o país. Para se chegar a este resultado, a CBF diluiu as rodadas do Brasileirão ao longo da semana e reservou o final de semana para a Copa do Brasil. A 33ª rodada da Série A será disputada entre os dias 28 e 30 de outubro. No dia 1º de novembro, acontecem os jogos de ida da semifinal da Copa do Brasil. Na sequência, de 2 a 6 de novembro, haverá a 34ª rodada do Brasileirão. E por fim, nos dias 7 e 8, a Copa do Brasil vai conhecer seus finalistas com a realização dos duelos da volta. Aí a CBF garantindo 2 semanas completas de futebol, tanto para o Brasileirão como as semifinais da Copa do Brasil. E agora sim, uma ótima tarde a todos vocês, obrigado pela companhia, uma ótima semana. Tá acabando o mês de setembro, hein? Continuem agora com a programação da Difusora. Eu volto logo mais em um novo boletim de notícia. 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
2: Meio-dia e 21.
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0: 12:24.
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1: A Prefeitura de Lençóis Paulista realiza amanhã, dia 29 de setembro, a partir das 19h30, a primeira audiência pública para apresentação do projeto de lei orçamentária anual, a LOA, de 2027. A audiência será realizada no auditório da Secretaria de Educação e é aberta à participação de toda a comunidade. Durante a apresentação, serão detalhados os números que compõem o planejamento financeiro do município para o próximo ano, incluindo a estimativa de arrecadação e a previsão das despesas da administração municipal. Será que já sabem quanto vão gastar com a Facil para o ano que vem? A participação da comunidade é fundamental. A audiência pública é um espaço de transparência, diálogo e acompanhamento das decisões que envolvem os recursos públicos, que podem ser alterados ao longo do ano. É ou não é? É também uma oportunidade para conhecer como o município planeja arrecadar e aplicar os recursos e acompanhar as prioridades previstas para o ano que vem. Isso é importante. Participe, conheça os números e acompanhe de perto o planejamento do orçamento do município. Até mesmo para saber se no ano que vem teremos mais pipoca e algodão doce que esse que está se findando. Que talvez por causa das eleições do próximo domingo, houve um gasto exacerbado com festas e eventos. Isso para uma prefeitura que vive reclamando a falta de recursos para investimentos. Uma boa tarde a todos. Continuem com a programação da Difusora. Eu volto logo mais em um novo boletim de notícia.
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1: Hoje, logo mais, a partir das 19 horas, conhecida como 7 da noite, ocorre a 33ª sessão ordinária de 2026 da Câmara Municipal de Lençóis Paulista. E entre os assuntos da pauta, destaque para um requerimento sobre educação na cidade, onde, segundo apontamento do Tribunal de Contas do Estado, em 2024, alunos do 5º ano não eram capazes de escrever uma frase curta. Segundo o documento, o chefe do executivo pode dar informações relativas ao conhecimento ou não, também à participação ou não, no programa Novas Escolas, iniciativa do governo do estado de São Paulo, baseada em parceria público-privada, chamada PPP, que visa a construção e a modernização de escolas no estado de São Paulo. A administração municipal, através da Secretaria Municipal de Educação, tem conhecimento do referido programa desenvolvido pelo governo do estado? Em caso positivo, quais as ações realizadas ou planejadas para que a nossa cidade possa solicitar a participação nesse referido programa? Em caso negativo, quais podem ser as iniciativas para conhecimento do programa e eventual candidatura para inclusão? Haja vista que nossa cidade contempla a maioria dos critérios para participação, como demanda reprimida de vagas em algumas regiões da cidade, logística regional privilegiada, disponibilidade de áreas institucionais. Bom, isso ainda se não quiserem usar essas áreas para outra finalidade, como andam usando ultimamente. E escolas estaduais que já funcionam em tempo integral e que necessitam de reformas e adequações. Ressaltando que o governo do estado de São Paulo já está realizando estudos para novos lotes de cidades para participação no programa, agora com foco em reformas e modernização. Aproximadamente 200 escolas serão selecionadas pela rede estadual de ensino. E aí fica a pergunta: quais as ações que a administração municipal, o prefeito, pretende adotar para eventualmente participar desse programa? E bem que precisamos mesmo, pois o investimento em reforma de escolas e postos de saúde em Lençóis Paulista vem deixando muito a desejar nos últimos anos, como o próprio apontamento do Tribunal de Contas, que está para ser aprovado pela Câmara Municipal. Olha que coincidência! Continuem agora com a programação da Difusora. Eu volto às 16h com o plantão de polícia.
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Diz no plantão de polícia. Agiota é preso com arma de fogo durante cobrança de dívida. Mulher é estuprada pelo companheiro depois de ser ameaçada de morte com faca. Motociclista fica ferido ao tentar furar bloqueio policial. E engavetamento no distrito industrial envolve ao menos 4 veículos. Daqui a pouco.

0: Olá, hoje é segunda-feira, 28 de setembro de 2026. Você confere agora no plantão de polícia. Nesse último final de semana, a Polícia Militar de Lençóis Paulista teve bastante trabalho. Foram 16 ocorrências dos mais variados tipos, inclusive a prisão por posse ilegal de arma de fogo de um suspeito de agiotagem. E começamos com um acidente de trânsito na última sexta-feira, no Distrito Industrial, envolvendo o engavetamento de ao menos 4 veículos. Foi por volta das 8 horas da manhã, onde pela rodovia Juliano Lorenzetti, próximo ao acesso do posto da Bracel, conta uma das condutoras envolvidas no acidente, uma assistente administrativo de 29 anos, moradora do Caju, que conduzia seu veículo próximo ao referido posto, quando, ao diminuir a velocidade, devido ao fluxo intenso de veículos à sua frente, um veículo acabou colidindo contra a traseira do seu carro. Segundo o apurado, um Onix colidiu contra a traseira de um Fiat Strada, o arremessando para o acostamento da direita. Outro veículo que vinha atrás não conseguiu acionar os freios com rapidez e também acabou se envolvendo no acidente. Os veículos envolvidos foram um Honda Civic, um BYD Song Plus, um Fiat Strada e um Chevrolet Onix. Apesar dos danos nos 4 veículos, ninguém se feriu. Outro acidente que merece destaque foi também na sexta-feira, 10 minutos depois do primeiro, no Jardim Planalto. Foi pela Avenida Jacomo Augusto Pacola, próximo ao posto de saúde. E segundo a vítima, uma telefonista de 21 anos, ela seguia com sua moto Honda CG 160 Star pela Avenida Jacomo Augusto Pacola. E ao passar pela rotatória da avenida, para acessar a rua Walter Moreto, o condutor de um veículo GM Corsa Hatch não respeitou o sinal de parada obrigatória, colidindo contra sua moto, a derrubando no asfalto. Depois do acidente, o motorista do carro evadiu-se do local sem prestar socorro à vítima, abandonando o veículo em via pública. Veículo este que acabou apreendido. Já a jovem motociclista foi socorrida por uma equipe do SAMU até a UPA, com uma fratura na fíbula da perna direita, luxação no pé direito, lombar do lado esquerdo ralado, bem como os pés e as mãos também esfolados, permanecendo em observação. Um terceiro acidente de trânsito de destaque foi registrado pela Polícia Militar ontem, domingo, pela área central, por volta de 5h27 da manhã. Foi pela Rua São Paulo, cruzamento com a Rua Geraldo Pereira de Barros, ao lado da funerária. Segundo o proprietário da funerária, ele estava em sua residência quando escutou um barulhão. E ao sair para verificar o que havia acontecido, descobriu que um veículo GM Cadete, que era conduzido por um auxiliar de serviços gerais de 47 anos, morador da Vila da Prata, havia abalroado o veículo da funerária, um Fiat Ducato, na lateral esquerda, acabando por colidir e derrubar uma placa de sinalização do município, parando sobre a calçada. Pelo apurado, o motorista seguia pela Geraldo Pereira de Barros e, ao tentar acessar a Rua São Paulo, perdeu o controle do carro, batendo no outro veículo, indo parar em cima da calçada. Por um verdadeiro milagre, não houve feridos. Ele foi convidado a soprar o bafômetro, mas se recusou e foi autuado por isso. Como não apresentou um outro motorista para retirar o seu carro, teve o mesmo guinchado e apreendido. Agora terá também que acertar as contas com a prefeitura e com o dono da funerária. Por último, um acidente de trânsito após o registro de uma infração de trânsito. Foi também no domingo, ontem, por volta de 20 horas e 37 minutos, na Rua Coronel Joaquim Anselmo Martins, na altura do Jardim Bela Vista. E pelo que apurou-se, pelo local, haviam diversas motocicletas realizando manobras perigosas pela via, como empinar, dar o famoso grau. Já pelo local, onde tem uma adega, havia uma aglomeração de pessoas, sendo visualizado uma motocicleta que estava exibindo manobras para as demais pessoas na rua, no contrafluxo da equipe policial. Durante a tentativa de abordagem, foi afunilado a passagem da motocicleta e dada a ordem de parada. Porém, o piloto ignorou, desobedecendo, tentando arrancar pelo afunilamento em tentativa de fuga, vindo a colidir contra a viatura policial e cair sobre as outras motos que estavam devidamente estacionadas. Com o sujeito, identificado como um ajudante de 26 anos, morador do bairro Bela Vista, nada de ilícito foi localizado. Nesse momento, diversos baderneiros com copos de bebidas alcoólicas em mãos começaram a hostilizar a equipe, porém se dispersaram após a chegada de outras viaturas, bem como equipes da GCM. Foram elaborados ao menos 2 autos de infração, além da recolha ao pátio da motocicleta, uma Honda CBX 250 Twister. Também durante esse final de semana, a Polícia Militar de Lençóis Paulista registrou diversos casos de violência doméstica. Um deles foi no sábado, por volta de 2h26 da madrugada, no Jardim Maestro Júlio Ferrari, onde pela rua Degleir Adalberto Martins Tangerino, relata a vítima, uma doméstica de 31 anos, que suas filhas saíram de casa para andar na carreta Furacão. Já ela e o companheiro, um porteiro de 49 anos, saíram para beber em uma adega. E foi nessa adega que o companheiro começou a ficar com ciúmes. Então, saíram da adega e foram para o bar de uma tia, onde o companheiro começou a novamente ficar com ciúmes, dessa vez de um primo dela. Aliás, foram para a casa dele também beber. Foi quando o parceiro sumiu e quando ela retornou para casa, o mesmo já estava lá, passando a falar que ela estava se relacionando sexualmente com outro. Depois, começou a agredi-la com um pedaço de madeira, socos e chutes. Com a chegada da polícia, a vítima foi encaminhada à UPA para exame de corpo delito. Já o ciumento foi para a delegacia da mulher em Bauru, onde permaneceu preso em flagrante por violência doméstica contra a mulher. Outra ocorrência do gênero foi registrada ontem, domingo, no Jardim Nova Lençóis, por volta das 3 horas da madrugada. Foi pela Rua dos Canários, onde, segundo a vítima, uma doméstica de 50 anos, ontem de madrugada, seu Amásio, um motorista de 47 anos, quis ter relação sexual à força. Mas, diante da negativa da mulher, este se apoderou de uma faca e passou a ameaçá-la. Com medo de morrer, a vítima quis realizar o desejo do companheiro, porém, ele havia ingerido muita bebida alcoólica, não conseguindo concluir o ato. Um filho do casal foi quem acionou a polícia, ao presenciar as ameaças contra a mãe e tentar intervir, em vão. O bêbado brocha negou as acusações contra ele e disse que houve apenas uma discussão. Porém, lhe foi dada a voz de prisão e, ao ser conduzido à delegacia da mulher em Bauru, permaneceu preso, devendo responder agora criminalmente por violência doméstica, ameaça e estupro, todos consumados. Também ontem domingo, por volta de 11h40, um advogado de 53 anos, morador do Jardim do Caju, foi até a base da Polícia Militar de Lençóis, na Vila Ubirama, com o intuito de se desfazer de 2 armas de pressão, do tipo pistola, e seus respectivos projéteis, cerca de 4 mil chumbinhos calibre 4,5 milímetros. Segundo o advogado, a intenção de entregar as armas é porque possui criança em casa, e daí o medo de que algo ruim possa acontecer. As armas seriam encaminhadas à Polícia Civil hoje, segunda-feira. E teve mais apreensão de armas durante o final de semana, onde um homem de 34 anos, morador do Jardim Carolina, foi preso em flagrante pela Polícia Militar de Lençóis na tarde do último sábado, após ser denunciado por realizar uma cobrança mediante ameaça e portar uma arma de fogo no Jardim do Caju. Segundo o boletim de ocorrência, equipes da ROCAM, da 5ª Companhia do 4º Batalhão de Caçadores, realizavam patrulhamento preventivo com motocicletas pela cidade quando foram acionados para atender a ocorrência. Os policiais se deslocaram até o local rapidamente e conseguiram localizar o suspeito. Durante a abordagem e por ser conhecido nos meios policiais e haver informação de que costumava andar armado, foi realizada busca pessoal e no veículo, onde foi apreendida uma arma de fogo calibre 9mm, que estava municiada, além de 13 munições intactas. Detalhe, a arma de fogo estava municiada e alimentada no banco do passageiro, com o cano voltado para a rua. Dentro do veículo, também foi localizado uma televisão que pertencia ao denunciante e foi devolvida à família ameaçada. O homem foi detido e conduzido à Central de Polícia Judiciária em Bauru, onde o delegado de plantão ratificou a prisão em flagrante. E para obtermos mais informações sobre a prisão desse agiota, vamos agora manter contato com o Cabo PM Alisson, da equipe de Rocan da 5ª Companhia de Lençóis Paulista. Bom dia, boa tarde, Cabo Alisson. Que maneira de cobrar as pessoas que devem, hein? Daí fica o questionamento, viu, Cabo Alisson? Pois, recentemente em Lençóis Paulista, tivemos ao menos 2 casos de suicídio relacionados a dívidas. Agora resta saber se esse indivíduo preso pelos senhores no último sábado tem alguma relação com essas supostas cobranças e os homicídios. Cabo Alisson, quais são as informações que o senhor pode nos passar, hein?
1: Olá, Nilton, demais ouvintes da rádio. Aqui quem fala é o Cabo Alisson, da Polícia Militar da cidade de Lençóis Paulista. Sim, Nilton, a ocorrência chegou para minha equipe, a equipe da Rocan, como uma ameaça, né? No qual o solicitante aí, através do telefone 90, relatava que um indivíduo na função de agiota estava ali no portão de sua casa o ameaçando com uma arma de fogo. A equipe de Rocan estava próximo ali do bairro, então rapidamente deslocamos até o local, onde surpreendemos esse indivíduo, que já é conhecido dos meios policiais, que já foi preso e tem passagem criminal, tentando sair do local. A equipe então fez a abordagem, nada de lícito com ele no momento foi encontrado. Porém, em revista veicular, no banco do passageiro, havia uma arma de calibre 9mm, arma esta restrita, com 13 munições. Esta arma também foi apreendida, juntamente com o indivíduo, conduzida até o CPJ Bauru, onde a delegada, ao ouvir as partes e o depoimento da equipe, deixou o indivíduo preso à disposição da justiça, sendo a arma apreendida para depósito oficial. A Polícia Militar, mais uma vez, vale salientar que a comunidade faça a denúncia através do 190, que a Polícia Militar dará uma resposta de pronto atendimento à sociedade. Boa tarde a todos.
0: E essas foram as informações de hoje do Plantão de Polícia.

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1: Sabe aquela grana que depois de prometida você fica na expectativa de que caia na sua conta o mais rápido possível? Isso em pleno ano de eleições? É óbvio. Estou falando sobre a promessa de pagar os valores retroativos em quinquênios e benefícios aos servidores públicos municipais que haviam sido suspensos durante a pandemia da Covid-19 em Lençóis Paulista. Lembra? Bem, pode ser que não saia esse ano. Segundo um decreto executivo do prefeito de Lençóis Paulista, publicado no Diário Oficial do município na semana passada. Tanto que vereadores da Câmara Municipal, que tiveram acesso a esse mesmo decreto, enviaram um requerimento à Casa de Leis, querendo saber do prefeitão informações detalhadas acerca desse decreto, que dispõe sobre a prorrogação para a conclusão dos trabalhos da comissão especial instituída por outro decreto, este de janeiro de 2026, comecinho do ano, especialmente quanto aos seguintes pontos. Considerando que o decreto do dia 19 de janeiro dizia que a comissão especial teria um prazo de 90 dias para a finalização dos trabalhos, isso dá lá para março, né? Prorrogável por igual período, se necessário. Isso dá lá para junho, não é? Quais são os motivos concretos para a prorrogação do prazo para a conclusão dos trabalhos da comissão especial? Quais atividades, diligências, reuniões, análises ou providências já foram realizadas por essa comissão desde a sua instituição? Quais trabalhos ou etapas ainda permanecem pendentes de conclusão? Isso porque a prorrogação de prazo de uma comissão especial instituída pelo Poder Executivo exige esclarecimentos, especialmente quando os trabalhos permanecem em andamento por período significativo após sua criação, haja vista que já se passaram 8 meses da sua criação, em pleno ano eleitoral. É, e agora vão passar outros tantos, quem sabe em agosto de Deus, saia. O negócio é ficar torcendo. Um bom fim de tarde a todos. Continuem com a programação da Difusora. 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
1: 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Um pai trata 10 filhos, 10 filhos não tratam um pai. 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O rapaz era casado, a mulher deu de implicar. Você manda o velho embora se não quiser que eu vá. O rapaz, coração duro, com o velho foi falar. É para o senhor se mudar, meu pai eu vim lhe pedir. Hoje aqui da minha casa o senhor tem que sair. Leve este couro de boi que eu acabo de curtir, pra lhe servir de coberta.

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no plantão de polícia. Agiota é preso com arma de fogo durante cobrança de dívida. Mulher é estuprada pelo companheiro depois de ser ameaçada de morte com faca. Motociclista fica ferido ao tentar furar bloqueio policial. E engavetamento no distrito industrial envolve ao menos 4 veículos. Daqui a pouco.

Olá, hoje é segunda-feira, 28 de setembro de 2026. Você confere agora no plantão de polícia. Nesse último final de semana, a Polícia Militar de Lençóis Paulista teve bastante trabalho. Foram 16 ocorrências dos mais variados tipos, inclusive a prisão por posse ilegal de arma de fogo de um suspeito de agiotagem. E começamos com um acidente de trânsito na última sexta-feira, no distrito

industrial envolvendo o engavetamento de ao menos 4 veículos. Foi por volta das 8 horas da manhã, onde pela rodovia Juliano Lorenzetti, próximo ao acesso do posto da Bracel, conta uma das condutoras envolvidas no acidente, uma assistente administrativo de 29 anos, moradora do Caju, que conduzia seu veículo próximo ao referido posto, quando, ao diminuir a velocidade, devido ao fluxo intenso de veículos à sua frente, um veículo acabou colidindo contra a traseira do seu carro. Segundo o apurado, o Onix colidiu contra a traseira de um Fiat Strada, o arremessando para o acostamento da direita. Outro veículo que vinha atrás não conseguiu acionar os freios com rapidez e também acabou se envolvendo no acidente. Os veículos envolvidos foram um Honda Civic, um BYD Song Plus, um Fiat Strada e um Chevrolet Onix. Apesar dos danos nos 4 veículos, ninguém se feriu. Outro acidente que merece destaque foi também na sexta-feira, 10 minutos depois do primeiro, no Jardim Planalto. Foi pela Avenida Jacomo Augusto Pacola, próximo ao posto de saúde. E segundo a vítima, uma telefonista de 21 anos, ela seguia com sua moto Honda CG 160 Star pela Avenida Jacomo Augusto Pacola. E ao passar pela rotatória da avenida, para acessar a rua Walter Moreto, o condutor de um veículo GM Corsa Hatch não respeitou o sinal de parada obrigatória, colidindo contra sua moto, a derrubando no asfalto. Depois do acidente, o motorista do carro evadiu-se do local sem prestar socorro à vítima, abandonando o veículo em via pública. Veículo este que acabou apreendido. Já a jovem motociclista foi socorrida por uma equipe do SAMU até a UPA, com uma fratura na fíbula da perna direita, luxação no pé direito, lombar do lado esquerdo ralado, bem como os pés e as mãos também esfolados, permanecendo em observação. Um terceiro acidente de trânsito de destaque foi registrado pela Polícia Militar ontem, domingo, pela área central, por volta de 5h27 da manhã. Foi pela Rua São Paulo, cruzamento com a Rua Geraldo Pereira de Barros, ao lado da funerária. Segundo o proprietário da funerária, ele estava em sua residência quando escutou um barulhão. E ao sair para verificar o que havia acontecido, descobriu que um veículo GM Cadete, que era conduzido por um auxiliar de serviços gerais de 47 anos, morador da Vila da Prata, havia abalroado o veículo da funerária, um Fiat Ducato, na lateral esquerda, acabando por colidir e derrubar uma placa de sinalização do município, parando sobre a calçada. Pelo apurado, o motorista seguia pela Geraldo Pereira de Barros e, ao tentar acessar a Rua São Paulo, perdeu o controle do carro, batendo no outro veículo, indo parar em cima da calçada. Por um verdadeiro milagre, não houve feridos. Ele foi convidado a soprar o bafômetro, mas se recusou e foi autuado por isso. Como não apresentou um outro motorista para retirar o seu carro, teve o mesmo guinchado e apreendido. Agora terá também que acertar as contas com a prefeitura e com o dono da funerária. Por último, um acidente de trânsito após o registro de uma infração de trânsito. Foi também no domingo, ontem, por volta de 20 horas e 37 minutos, na Rua Coronel Joaquim Anselmo Martins, na altura do Jardim Bela Vista. E pelo que apurou-se, pelo local, haviam diversas motocicletas realizando manobras perigosas pela via, como empinar, dar o famoso grau. Já pelo local, onde tem uma adega, havia uma aglomeração de pessoas, sendo visualizado uma motocicleta que estava exibindo manobras para as demais pessoas na rua, no contrafluxo da equipe policial. Durante a tentativa de abordagem, foi afunilado a passagem da motocicleta e dada a ordem de parada. Porém, o piloto ignorou, desobedecendo, tentando arrancar pelo afunilamento em tentativa de fuga, vindo a colidir contra a viatura policial e cair sobre as outras motos que estavam devidamente estacionadas. Com o sujeito, identificado como um ajudante de 26 anos, morador do bairro Bela Vista, nada de ilícito foi localizado. Nesse momento, diversos baderneiros com copos de bebidas alcoólicas em mãos começaram a hostilizar a equipe.
porém se dispersaram após a chegada de outras viaturas, bem como equipes da GCM.

foram elaborados ao menos 2 autos de infração, além da recolha ao pátio da motocicleta, uma Honda CBX 250 Twister. Também durante esse final de semana, a Polícia Militar de Lençóis Paulista registrou diversos casos de violência doméstica. Um deles foi no sábado, por volta de 2h26 da madrugada, no Jardim Maestro Júlio Ferrari, onde pela rua Degleir Adalberto Martins Tangerino, relata a vítima, uma doméstica de 31 anos, que suas filhas saíram de casa para andar na carreta Furacão. Já ela e o companheiro, um porteiro de 49 anos, saíram para beber em uma adega. E foi nessa adega que o companheiro começou a ficar com ciúmes. Então, saíram da adega e foram para o bar de uma tia, onde o companheiro começou a novamente ficar com ciúmes, dessa vez de um primo dela. Aliás, foram para a casa dele também beber. Foi quando o parceiro sumiu e quando ela retornou para casa, o mesmo já estava lá, passando a falar que ela estava se relacionando sexualmente com outro. Depois, começou a agredi-la com um pedaço de madeira, socos e chutes. Com a chegada da polícia, a vítima foi encaminhada à UPA para exame de corpo de delito. Já o ciumento foi para a delegacia da mulher em Bauru, onde permaneceu preso em flagrante por violência doméstica contra a mulher. Outra ocorrência do gênero foi registrada ontem, domingo, no Jardim Nova Lençóis, por volta das 3 horas da madrugada. Foi pela Rua dos Canários, onde, segundo a vítima, uma doméstica de 50 anos, ontem de madrugada, seu Amásio, um motorista de 47 anos, quis ter relação sexual à força. Mas, diante da negativa da mulher, este se apoderou de uma faca e passou a ameaçá-la. Com medo de morrer, a vítima quis realizar o desejo do companheiro. Porém, ele havia ingerido muita bebida alcoólica, não conseguindo concluir o ato. Um filho do casal foi quem acionou a polícia ao presenciar as ameaças contra a mãe e tentar intervir em vão. O bêbado brocha negou as acusações contra ele e disse que houve apenas uma discussão. Porém, lhe foi dada a voz de prisão e, ao ser conduzido à delegacia da mulher em Bauru, permaneceu preso, devendo responder agora criminalmente por violência doméstica, ameaça e estupro, todos consumados. Também ontem domingo, por volta de 11h40, um advogado de 53 anos, morador do Jardim do Caju, foi até a base da Polícia Militar de Lençóis, na Vila Ubirama, com o intuito de se desfazer de 2 armas de pressão do tipo pistola e seus respectivos projéteis, cerca de 4 mil chumbinhos calibre 4,5 milímetros. Segundo o advogado, a intenção de entregar as armas é porque possui criança em casa, e daí o medo de que algo ruim possa acontecer. As armas seriam encaminhadas à Polícia Civil hoje, segunda-feira. E teve mais apreensão de armas durante o final de semana, onde um homem de 34 anos, morador do Jardim Carolina, foi preso em flagrante pela Polícia Militar de Lençóis na tarde do último sábado, após ser denunciado por realizar uma cobrança mediante ameaça e portar uma arma de fogo no Jardim do Caju. Segundo o boletim de ocorrência, equipes da ROCAM, da 5ª Companhia do 4º Batalhão de Caçadores, realizavam patrulhamento preventivo com motocicletas pela cidade quando foram acionados para atender a ocorrência. Os policiais se deslocaram até o local rapidamente e conseguiram localizar o suspeito. Durante a abordagem e por ser conhecido nos meios policiais e haver informação de que costumava andar armado, foi realizada busca pessoal e no veículo, onde foi apreendida uma arma de fogo calibre 9 milímetros que estava municiada, além de 13 munições intactas. Detalhe, a arma de fogo estava municiada e alimentada no banco do passageiro, com o cano voltado para a rua. Dentro do veículo, também foi localizado uma televisão que pertencia ao denunciante e foi devolvida à família ameaçada. O homem foi detido e conduzido à Central de Polícia Judiciária em Bauru, onde o delegado de plantão ratificou a prisão em flagrante. E para obtermos mais informações sobre a prisão desse agiota, vamos agora manter contato com o cabo PM Alisson, da equipe de ROCAM da 5ª Companhia.

0: de Lençóis Paulista. Bom dia, boa tarde, Cabo Alisson. Que maneira de cobrar as pessoas que devem, hein? Daí fica o questionamento, viu, Cabo Alisson? Pois recentemente em Lençóis Paulista tivemos ao menos 2 casos de suicídio relacionados a dívidas. Agora resta saber se esse indivíduo preso pelos senhores no último sábado tem alguma relação com essas supostas cobranças e os homicídios. Cabo Alisson, quais são as informações que o senhor pode nos passar, hein?
1: Olá, Nilton, demais ouvintes da rádio. Aqui quem fala é o Cabo Alisson, da Polícia Militar da cidade de Lençóis Paulista. Sim, Nilton, a ocorrência chegou para minha equipe, a equipe da Rocan, como uma ameaça, né? No qual o solicitante aí, através do telefone 90, relatava que um indivíduo na função de agiota estava ali no portão de sua casa, o ameaçando com uma arma de fogo. A equipe de Rocan estava próximo ali do bairro, então rapidamente deslocamos até o local, onde surpreendemos esse indivíduo, que já é conhecido dos meios policiais, que já foi preso e tem passagem criminal, tentando sair do local. A equipe então fez a abordagem, nada de lícito com ele no momento foi encontrado. Porém, em revista veicular, no banco do passageiro, havia uma arma de calibre 9mm, arma esta restrita, com 13 munições. Esta arma também foi apreendida, juntamente com o indivíduo, conduzida até o CPJ Bauru, onde a delegada, ao ouvir as partes e o depoimento da equipe, deixou o indivíduo preso à disposição da justiça, sendo a arma apreendida para depósito oficial. A Polícia Militar, mais uma vez, vale salientar que a comunidade faça a denúncia através do 190, que a Polícia Militar dará uma resposta de pronto atendimento à sociedade. Boa tarde a todos.
0: E essas foram as informações de hoje do Plantão de Polícia.

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